O nosso rio, que é vivo, que é vivo, que é vivo. Nossa terra em sincronia, por nós. Nós vivemos na harmonia, por nós. Quando fazemos rituais, assim nos falam os ancestrais, dentro de nós.